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1: 1:24.
2: Boa noite.
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1: 2 horas.
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2: É uma versão nova dessa música que eu não me senti representada, viu? Eu acho que eu prefiro a versão dela assim, ó.

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1: 2:21.
2: Boa noite.
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1: 3 horas.
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2: 3 e 13.
3: Boa noite.

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2: 3:22.
3: Boa noite.
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1: 4 horas.
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0: 24 e 21.
1: Boa noite.
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1: É que tem gente que empolga demais, cedo demais. 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
1: 5 e 25.
2: Bom dia.
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1: 6 horas.
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1: 6 e 24.
2: Bom dia.
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1: 7 horas.
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2: Queria dedicar às minhas colegas do acabamento da FEPSA a música Bring Me to Life dos Evanescence.

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5: 8 horas.
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1: Bom dia, queria dedicar uma música de Escalema para a Edith da Fepsa. Beijinhos.

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3: Bom dia, aqui fala o Caricas. Queria dedicar uma música ao meu amigo Ramadas, que deixou a França para vir trabalhar para a empresa do Roger. Queria dedicar-lhe a música Birds Imagine Dragons.

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7: 9 horas.
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1: Muito bom dia. Começa agora o Desporto na Queima Azeméis FM, onde levaremos até si o jogo da primeira jornada da Liga 3 Placar Série B, onde a União Desportiva Oliveirense recebe o Loletano Desportos Clube. Vamos então em direto até ao estádio Carlos Osório. Bom dia, Ricardo.
2: Bom dia, Joana Costa, e também a todo o auditório da Queima Azeméis FM Rádio. Estamos precisamente no estádio Carlos Osório, nesta manhã de sábado, soalheira, onde inicia-se esta Liga 3 para a União Desportiva Oliveirense. Talvez, infelizmente, porque teste da Liga 2 a esta Liga para o Loutano adversário esta manhã, se calhar positivamente, porque subiu do Campeonato Portugal para esta Liga 3. A formação do Loutano, primeira classificada do Campeonato Portugal Série D, com 50 pontos, à frente do Atlético Malveira, que também se apurou para a fase de subida. No apuramento de subida, o Loutano conseguiu a subida e está na Liga 3, mas teve do segundo lugar, atrás do Vitória de Sernaz, que venceu a Série B, mas na final acabou por perder nas grandes penalidades diante do Lessa Futebol Clube, por 5-4, depois de uma igualdade a 1 no tempo regulamentar, o que deu o título à formação lessaceira na temporada passada. Esta formação do Loutano tem 103 anos de história, tem no seu palmarés apenas dois títulos da terceira divisão, um em 1986-87 e outro em 2008-2009. A formação do Loutano, orientada por Miguel Valença, ele que fez carreira como guarda-redes, iniciou a temporada passada no Amora, mas foi feliz em Loulé, onde levou esta equipa a esta Liga 3, e esta manhã apresenta-se em Oliveira das Mães para defrontar a União Desportiva Oliveirense com uma remodelação no plantel. A formação de Oliveira das Mães, que será orientada por Pedro Ribeiro, técnico natural de Lordelo, Guimarães, 40 anos de idade, ele que, como histórico de jogador, esteve apenas na formação do Aves, acabou, curiosamente, em 2003-2004, no futsal, na Associação Cultural e Recreativa Lordelo, em sub-19. Depois fez história como treinador, como observador do Vizela, foi também adjunto do Ronco, do Tircense, do Feirense, e depois iniciou em 2011-2012 o trajeto com Vítor Pereira, esse mesmo técnico do futebol que o Porto se sagrou campeão nacional. Foi observador, treinador adjunto do Al Hilal da Arábia Saudita, do Olympiacos, do Fenerbahçe, do TSV 1860 de Munique, quando finalizou como adjunto e agarrou um projeto de treinador principal na época de 2017-2018, assumiu o comando técnico do Gil Vicente, não foi feliz, teve um ano parado, regressou como treinador principal no sub-23 da BSAD, foi também treinador principal da BSAD nesse ano de 2019-2020. Treinou Penafiel, Académico de Viseu, onde acabou a temporada 2021-2022, ainda iniciou em 2022-2023 como técnico do Académico, só que em duas jornadas a formação Terras de Viriato chegou a acordo para a rescisão do contrato, foi para treinador principal do Leixões na época de 23-24, teve como adjunto principal do Sunderland, era técnico adjunto de Regis de Brice, o francês, que era treinador principal dessa formação de Terras de Majestade. Na época passada não treinou, esta temporada Oliveirense recortou os seus serviços para tentar a subida de divisão. É um dos favoritos, independentemente do plantel que tenha, visto que é uma equipa que vem dos campeonatos profissionais e, logicamente, quer tentar subir minimamente. O objetivo principal é o apuramento para a subida e depois ver-se-á se será ou não o objetivo de subida de divisão. Oliveirense que apresenta assim esta temporada o primeiro 11 com Ricardo Ribeiro na baliza, bem conhecido, o trintão, capitão do Oliveirense, Ricardo Ribeiro, depois quatro homens defensivos, Vasco Santos, o lateral direito também, ficou desde a época passada, Gonçalo Loureiro é uma aquisição ex-Spartacus de Quírio do Chipre, Simão Martins é outro dos centrais, Luís Bastos é o lateral esquerdo, apenas Gonçalo Loureiro como cara nova no quarteto defensivo. O tridente do meio-campo, que é tudo novo, João Daniel, ex-Trofense, Vasco Braga, ex-FAF, e Kiko Félix, ex-Associação Desportiva São Joanense, são os três homens do meio-campo. João Tavares será ala ou jogará atrás dos dois avançados, ver-se-á no início da partida, e este brasileiro, ex-Ipatinga, de 24 anos de idade. Avançados esses, o Rodrigo Marques, ex-Torriense, 23 anos apenas, e Jeffrey Rodrigues, o colombiano, de 21 anos, é o ponta de lança da União Desportiva Oliveirense. Se o Oliveirense jogar móvel com dois homens, será Rodrigo Marques e Jeffrey, com João Tavares atrás destes dois homens. Veremos o que é que irá apresentar Pedro Ribeiro no 11, sistema tático esse, fica mais para a frente para nós podermos então transmitir essa mensagem aos ouvintes da Caimado, mas da FM Rádio. Do lado lutano, o técnico Miguel Valença apresenta Marcão na baliza, depois Tiago Correia, Luca Vandergaard, Gabriel Passos e Elvis Mendes, depois meio campo com Sander Ramírez, Tiago Souza e Vítor Gonçalves, frente de ataque com três homens, Diogo Teixeira, Gonçalo Teixeira e Nuno Martel. São os três homens da frente da formação de Loulé. Banco dos suplentes, esta curiosidade, o Oliveirense apresenta apenas sete homens no banco, lutando nove, mas é a ficha de jogo, depois veremos se será assim ou não. Davó, Guilherme Silva, Rodrigo Pinho, Armando, Ricardo Rei, João Marques e Teo Fonseca. Dizer que algumas caras novas também no banco de suplentes da União Desportiva Oliveirense, para mais à frente então podemos analisar esses pormenores. Nesta altura que sai o fumo do túnel de acesso ao Galpão, Oliveirense com o seu equipamento tradicional, camisola e meia vermelha, calção azul, o Loutano com o seu equipamento alternativo, todo ele de preto, com alguns tons de vermelho nas laterais. O Loutano tem Tomás Vilela, Rodrigo Vilela, Adair Candalá, João Farrajota, David Martins, Martim Cruz, Rodrigo Teixeira, Alexandre Dias e Miguel Lajinha no banco de Miguel Vilaça. Árbitro desta partida é o senhor Luís Máximo, vai ser auxiliado por Ângelo Correia e Daniel Vicente. Quarto árbitro, Paulo Afonso, já sabe que na Liga 3 não temos VAR, por isso tem essa novidade também esta temporada da União Desportiva Oliveirense, que estava nos campeonatos profissionais e que tinha então o VAR. Esta temporada não tem na Liga 3. Perfilam as três equipas para a bancada que não está bem composta. A bancada mais preenchida é o setor sul, setor onde se encontra o coletivo 22, claque da União Desportiva Oliveirense, e também alguns adeptos que fizeram essa viagem desde o Algarve, desde Loulé até o Oliveira das Meias, para acompanhar a equipa do Loutano Desportes Clube, esta formação orientada então por Miguel Valença. Cumprimentam-se as três equipas, agora saúdam também alguns exercícios de aquecimento. Está para breve o início desta partida, com algum atraso à mistura, alguns minutos de atraso à mistura, mas irá principiar esta Série B da Liga 3. Já conta, iniciou-se esta Liga 3 com a Série A, onde o Paredes bateu a formação B do Vitória Sport Clube por 3 bolas a 1. Perfil Oliveirense para a fotografia, a primeira para a sua massa adepta. Agora saúda o setor sul e recordo 11, Ricardo Ribeiro na baliza, Vasco Santos, Gonçalo Loureiro, Simão Martins e Luís Bastos, João Daniel, Vasco Braga e Kiko Félix, João Tavares, Rodrigo Marti e Efrei Rodrigues, o combiano que muitos esperam golos esta temporada para a União Desportiva Oliveirense. Já agora o 11 do Lutano com o Marcão na baliza, Tiago Correia, Luca Vandergag, Gabriel Passos e Elvis Mendes, Sander Ramírez, Tiago Souza e Vítor Gonçalves, Diogo Teixeira, Gonçalo Teixeira e Nuno Martelo, transmite a Caima Azemeis FM Rádio. A primeira jornada desta temporada para a União Desportiva Oliveirense é a Liga 3 Placar, com o setor sul praticamente cheio no estádio Carlos Osório. E de recordar que o Oliveirense, para esta primeira jornada, abriu as portas aos adeptos e ninguém paga ingressos para assistir a esta partida ao vivo. Se não está e está sintonizado na Caima Azemeis FM Rádio, é um enorme prazer estar na sua companhia. Eu levarei até si esta transmissão da primeira jornada da Liga 3, onde a formação do Oliveirense iniciou o seu percurso na tentativa de chegar novamente aos campeonatos profissionais. O Oliveirense que irá jogar de sul para norte na primeira parte, como habitualmente gosta, e a formação do Lopes irá certamente jogar na primeira parte para o setor sul, joga de norte para sul esta formação de Lola. Agora o grito de guerra da União Desportiva Oliveirense, e vai-se iniciar a partida. No estádio Carlos Osório vai-se principiar a Série B da Liga 3, nesta manhã de sol, com a companhia da Caima Azemeis FM Rádio. Vamos então dar o pontapé de saída. Vai sair a União Desportiva Oliveirense. Vai tocar no esférico João Daniel pela primeira vez esta temporada de 2026-2027. Liga 3 em direto na Caima Azemeis FM Rádio, para acompanhar os jogos da União Desportiva Oliveirense. E aí está, principia a partida. Já se joga no estádio Carlos Osório. Um excelente relevado, diga-se de passagem, este. E a Frei já vai ao chão. Atenção, e a Frei já ficou-se a queixar. O árbitro deu a lei da vantagem, mas o colombiano fica com algumas queixas. Esticou o Ricardo Ribeiro a bola lá para a frente. É, passo bola para a formação lutando. Vão ter que sair os dois jogadores. Não entrou a equipa médica, mas... vão ter que sair. O árbitro aconselha a sair os dois jogadores que se envolveram neste duelo. Não percebi. E agora bola ao sol. Posso bola para Marcão. Guarda-redes Marcão, 26 anos de idade. Bola esticada por Marcão para o pé direito de Vasco Santos. Lateral do Oliveirense pressionado. Recupera a posse de bola a formação de Lutano. Atenção ao remate. Foi da autoria de Gonçalo Teixeira, à figura de Ricardo Ribeiro. Gonçalo Teixeira, que militava na União de Santarém na época passada. Bola para a esquerda. Recebe Luís Bastos. Entrega no meio a bola para João Daniel. Vem sempre buscar jogo, camisola 6. Tocou a bola para o central Simão Martins. Este é Gonçalo Loureiro. Tentava levantar a bola para a esquerda, onde caía João Tavares. A bola sai para a linha lateral e posse de bola para a formação de Loutano. João Tavares é o extremo esquerdo Rodrigo Marques, o extremo direito, e o Oliveirense joga no 4-3-3. Bola dividida na esquerda, Luís Bastos. A bola a sair para o lateral, passa a bola para o Otero, rapidamente a tentar servir o ataque. Fica com a posse bola com o Gonçalo Loureiro a perder. Atenção ao Loutano, pode marcar a formação do Loulé e Ricardo Ribeiro a evitar o golo da formação do Loutano, que cria o primeiro pela frio na área da União Desportiva Oliveirense, muito passiva, às vezes é, mais vale jogar feio, não querem o fazer e prejudicam a equipe. Estamos com 3 minutos, ouvindo a Caima de Magia FM Rádio, da primeira parte, ainda 0-0 com o Loutano a criar a primeira oportunidade de gol. Ricardo Ribeiro. Capitão do Oliveirense a levantar a bola para o ataque. Tinha o central dos Países Baixos, Luca van der Gaag. Bola para a bancada, passa bola para a União Desportiva Oliveirense à esquerda. Luís Bastos. Para fazer o arremesso. Entregaram-se no Simão Martins. Tocou para Gonçalo Loureiro. Entregou à direita e Bastos Santos. Devolução ao Gonçalo. Simão. Bola para Gonçalo. Este é de João Daniel. Simão Martins, João Daniel é o médio mais defensivo com Vasco Braga e Kiko Félix a jogar no triângulo. Bola para Kiko Félix. João Daniel, bem jogado, variar o jogo. Bola para a direita para Marques. Lá está Rodrigo Marques. O cruzamento, a bola para a freia, atenção na área, vai proteger Luca van der Gaag, a bola sai para a linha final, é pum, papel de baliza para o Loutano, mas o Oliveirense mostra aqui bom fio nesta jogada criada à direita. Pum, papel de baliza para o Loutano. Marcão. Levantar Marcão. Ganhou o Vasco Santos. Atenção ao duelo. Ganhou a posse de bola à formação do Loutano. À falta sobre Tiago Souza, diz o árbitro da partida, Luís Máximo. É posse de bola para a formação do Loutano. Posse de bola para o Loutano. Bola parada. É meio do meio-campo ofensivo, caído ligeiramente para a esquerda, livre para Vítor Gonçalves, capitão da formação do Loutano. Experiente, 34 anos, em Mafra. Olha o Vítor a colocar a bola em arco, ganhou nas alturas o central Simão Martins. Ainda insiste a formação do Loutano. Vai o cruzamento à figura de Ricardo Ribeiro. Vasco Santos, estava a iniciativa, o jogador formado no Futebol Clube Porto, segunda temporada ao serviço da União Desportiva Oliveirense. Bola para João Daniel. Vasco Braga a receber, o Esquerdino. Este é o Vasco Braga, 32 anos, experiente, em espaço. Bola para Gabriel Passos. Já para Tiago Correia. Recebe Gabriel Passos. Bola para Vítor Gonçalves. Mau passo. Ganhou João Daniel. Bola para o brasileiro João Tavares. Atenção a João Tavares. Bela tabelinha. Ainda João Tavares. Olha o remate. Fica a pedir canto. João Tavares. É ponta, pé de baliza para o Loutano. Bela tabuinha de João Tavares. Camisola 10 da Oliveirense. Ponta, pé de baliza para Gabriel Passos. Ex-académica. Ou para Marcão. agora a tentar esticar, vai ganhar João Daniel, Vasco Braga, Kiko Félix a perder, atenção ao Loutano. E depois a bola, mal passe, vai-se levar para Ricardo Ribeiro, vem até o limite da área, toca curto, a bola para o central Simão Martins. 7 minutos do primeiro tempo, ainda 0-0 no Estádio Carlos Osório, primeira jornada da Liga 3, Série B. Simão Martins, João Daniel, Simão Martins, ainda João Daniel, camisola 6, extra-ofense, a tocar a bola para a esquerda, recebe João Tavares, lá vai o brasileiro, ficou com o Kiko Félix, entregou a João Daniel, novamente Kiko Félix. Agora, Gonçalo Loureiro, Vasco Braga, Gonçalo, Simão Martins, João Daniel. Normalmente a tentar lançar Rodrigo Marques, atenção à recepção, não foi a melhor. É o passo de João Daniel, atenção a este médio, 24 anos. Ponta, pé de baliza para o Loutan. Marcão. Levantar Marcão a bola para o ataque, muita força, vai de costa a costa, como se diz na gíria do basquete, a bola direitinha para as mãos de Ricardo Ribeiro. Diz, João. Vasco Santo. Simão Martins. Gonçalo. Simão. Gonçalo. Gonçalo Loureiro a tentar colocar ali a freio, o corte da defensiva do Loutano. Bola para Tiago Souza. Encostar à direita. Nuno Martelo. Atrasar a bola para o seu meio-campo, a Luca Vandergaard tocou curto a bola para Tiago Correia, entregou-a a Gabriel Passos, novamente Tiago Correia. Luca Vandergaard. Tiago Correia. E o Oliveirense sobe a pressão. Marcão. A ganhar Vasco Braga e há falta. Vítor Gonçalves sobre Vasco Braga. E há livre para a União Desportiva Oliveirense. Livre para a União Desportiva Oliveirense. À saída do meio-campo ofensivo, vem do lado esquerdo ao lado direito Luís Bastos ou João Daniel.

João Daniel. É Luís Bastos, em arco, bola muito puxada ao posto contrário, bola sai para a linha final, é pontapé de baliza para a formação de Lutano. Pontapé de baliza para a formação Algarvia. Sai novamente a jogar a bola em Tiago Correia. Entregou a Luca Vandergar. Tocou contra João Tavares. É passo bola para a formação Lutano. No enfiamento da área de Marcão. Arremesso para Luca Vandergar. Agora tenta ganhar a Diogo Teixeira. Bola para Kiko Félix. Segura Kiko Félix. Toca curta a bola para João Daniel. Muito jogo, João Daniel. Rodrigo Marques. A perder. Em Lutano. Questão de Rodrigo Marques sobre Marcão. O balão do guarda-redes do Lutano. A bola cai nos pés de Vasco Braga. Ficou para João Tavares. Kiko Félix. Simão. Kiko Félix. Vasco Santos. João Daniel. Simão. Vasco Braga. Vou para a esquerda para João Tavares. O passo para Luís Baixo. Atenção à subida do lateral. Olha o cruzamento. Bola para Rodrigo Marques, tenta de pé esquerdo o remate, Marcão. Remate de Rodrigo Marques, já figura de Marcão, mas é o primeiro remate enquadrado da formação da Oliveira. Tenta ganhar, Kiko Félix. Bola se vai para Elvis. O Paulo Teixeira, vou para o meio. Vai ganhar Ramírez. Está para Luca Vandergaard. Tiago Souza. Vítor Gonçalves. Bom, Tiago Correa. Gabriel Passos. Vítor. Tiago, Luca Vandergaard, Tiago, faz a bola para Marcão, bota Marcão a bola para o ataque, aí é nas alturas, Gonçalo, e há falta sobre Gonçalo Loureiro, Vasco Braga, Kiko Félix, João Daniel, Vasco Braga, Luís, Vasco, com o pé esquerdo, Vasco Braga. Bola para Gonçalo Loureiro. Simão Martins. Aumente Gonçalo. Simão Martins. João Daniel. Luís Bastos. João Daniel. Vasco Braga. Tentava colocar a bola em João Tavares, recupera Vandergaard e é Frei. Atenção ao colombiano! Remata de Frei, sai por cima da baliza de Marcão. É pontapé de baliza para o Lutano. A Oliveirense queria assumir o jogo. Vem-se a querer assumir o jogo e o domínio da partida. Estamos com 15 minutos, primeiro quarto de hora no estádio Pares Osório. Esta Liga 3, Série B, 0-0 entre Oliveirense e Lutano. Marcão, tenta colocar em Nuno Martelo, vai ganhar Gonçalo Loureiro, depois Ricardo Ribeiro. Agora a entrada de Nuno Martelo com o braço levantado. À falta...
sobre o central Simão Martins.

Luís Bastos, Simão, Gonçalo, está o central Gonçalo Loureiro, para tocar para Simão Martins. Obviamente, Gonçalo é o central à direita, toca para o corredor, um passe de Rodrigo. Algum nervoso do Rodrigo Marques. Começa para o Lutano à esquerda. É o Luís Bendes, o cabradiano. Levantar a bola à procura do ataque. Ganha Gonçalo. Passa bola para o Vasco Santos. Arremesso para a União Desportiva Oliveirense à direita. João Daniel. Ganha o Loutano. Vitor Gonçalves. Variar a bola para Nuno Martelo. Ou para o meio, a bola para Ramírez. Vitor Gonçalves. É jogado por Loutano. Bola para Tiago Correia. Vandergaag. No Martelo. Novamente Vandergaag. Marcão. Passos. Gabriel Passos. E agora a infração de Rodrigo Marques sobre Elvis. A livra para o Loutano. Ramírez. Tiago Correia. Gabriel Passos. Tiago Correia. Vandergaag. Ganhar Simão Martins. Tenta desistir a formação do Loutano. Tira de qualquer maneira. Simão Martins. Ganha Gabriel Passos. Depois faz Braga. Rodrigo Marques. Bola para Gonçalo Teixeira. Aí jogava por Sander Ramírez. Agora a colocar à esquerda em Vítor Gonçalves. É de apoio de Tiago Souza. Tira a defensiva do Oliveirense. Bola para Iafrei. Está a ser agarrado Iafrei. Agora há cartão. Não dá amarelo. Lance nítido para cartão. O árbitro não mostra. Não mostra amarelo o árbitro a partir da Luís Máximo, mas é lance para cartão, nitidamente. Vai falar com Tiago Correia. Explica que marcou a primeira falta, só que na segunda barreu completamente e a frente. Agora indica ao Banco de Oliveirense que o árbitro é ele, já sabemos, mas era lance para cartão. Vamos ver a dualidade de critérios no, mais à frente. Isto era lance nítido para cartão amarelo, independentemente do minuto. Livre para o Oliveirense, à saída do meio campo ofensivo. Luís Bastos ou João Daniel. Vai ser novamente Luís Bastos. Em arco, bola para a área, o corte em devolução, tenta insistir Rodrigo Marques, depois sacou de qualquer maneira Elvis Mendes. Insiste Gonçalo. E há posse de bola para o Loutano. Posse de bola para a formação do Loutano. Vem-se melhor nestes 20 minutos do primeiro tempo. Ganhou o Luís Bastos, novo arremesso para o Loutano.
Nick Félix, perder, Van der Gaag. Sacode já perdado da linha lateral, Simão Martins, já posse bola para a formação do Lutano à direita, a meio do meio campo ofensivo, o arremesso do lateral. Está com a Caimas Beja FM Rádio em direto na primeira jornada da Liga 3. Arremesso para Elvis, que foi da esquerda à direita para fazer o arremesso. Ganhou o Ricardo Ribeiro, manda subir a sua equipa. Bom, em Simão Martins. Gonçalo. Rodrigo Marques. Vasco. Boa para Simão Martins. Estava a esticar, ganhou o Vítor Gonçalves. Bola para Vasco Santos, má recepção. Bola sai para a linha lateral, a posse de bola para a formação do Luton. Começo para Elvis Mendes. Agora a falta sobre Vasco Santos. Posso falar para Oliveira. Tem que procurar mais jogo o João Tavares. Parece-me tecnicamente um jogador que precisa de bola. Está muito encostado ao corredor. Bola para Simão Martins. Gonçalo. Vasco Santos. E cá para Vasco Braga, mas a bola toca no jogador do Oliveira, sai para a linha final, é ponta, pé de baliza para a formação do Luton. Ponta, pé de baliza para a formação do Luton. E a Freia pressionar Marcão. Bola a sobrar para Luís Bastos. Kiko, e assim João Tavares, Simão, Gonçalo, formação voltando, tudo incluído no seu meio campo. Luís Bastos, Simão, João Daniel, Luís Bastos, Simão Martins, Kiko Félix. É João Daniel, Gonçalo, Rodrigo Marques, Gonçalo, e a bola sai para a linha lateral, a posse de bola para o Luton. Ganhou Gonçalo, e a falta de Rodrigo Marques. A posse bola para a formação do Lutano, livre à esquerda, meio do meio campo ofensivo. E são as bolas paradas. Estamos com 25 minutos, uma entrada das duas equipas à procura de alvejar a baliza, tanto Ricardo Ribeiro como o Marcão. Agora mais duelos de meio campo. Nem sempre bem jogado, muita luta. E agora o árbitro manda repetir. Livre para a formação do Luton. E a bola parada. Elvis. Cruzamento de Elvis, o cabeceamento foi de Diogo Teixeira à figura de Ricardo Ribeiro. Lá está, o Oliveirense melhor com bola, mas numa bola parada, o Loutano a levar a bola à baliza do guardião Ricardo Ribeiro.
Gonçalo Loureiro, Simão Martins, toco muita bola aos centrais, não mexe os alas à procura de jogo, encostados nos corredores. Simão, em buscar jogo, Vasco Braga, João Daniel, Simão, Vasco Braga, João Daniel. Tem que buscar jogo, Kiko Félix, lá para Gonçalo, levantar para Rodrigo Marques, faz a cortina defensiva o Elvis Mendes. Bola para fora, posse de bola para o Lutero. E há paragem, 26 minutos paragem na partida. E, jogo paralisado para hidratação, quando não entendo estas mudanças no futebol, agora com algumas pausas à mistura, é certo que está muito calor, mas não sou a favor desta paragem. Sou nada a favor desta paragem na partida, parece quatro períodos, quando o futebol tem duas partes. Está muito calor, quando chover muito vão parar por causa da chuva. É, não tem lógica. Não faz sentido. Estamos na primeira jornada da Liga 3 com 0-0 entre Oliveirense e Loutano. Oliveirense com uma clara oportunidade de gol. Loutano também já tentou a sua sorte junto à baliza de Ricardo Ribeiro, muito equilíbrio, mais posse para o Oliveirense, mas os alas muito parados, tanto Rodrigo Marques como João Tavares estão muito parados, precisa mais movimentação, assim como o Kiko Félix. Vasco Braga vem muitas vezes apoiar João Daniel, mas Kiko Félix nem tanto. E o Oliveirense precisa de mais dinâmica para tentar bater esta formação de Loutano nesta primeira jornada.

Polo para a formação do Lutano. Começo à esquerda para Elvis Mendes. Ganhou Gonçalo Loureiro. Então o João Tavares apoiaram a zona central. Agora Ramírez já lançado, Nuno Martelo. Vai chegar primeiro Luís Bastos e há falta de Nuno Martelo sobre Luís Bastos. À livre para a União Desportiva Líder. Simão Martins, Ricardo Ribeiro. Novamente Simão Martins. João Daniel, Simão Martins, Ricardo Ribeiro, Gonçalo Loureiro. Vou para Simão Martins. Gonçalo Loureiro. Kiko Félix, João Daniel, Simão Martins. Vasco Braga, Gonçalo, pressão do Lutano, Kiko Félix, Carlos Ribeiro, bola para Vasco Santos, para fora, a posse bola para o Lutano. Arremesso para Elvis. E não consegue a recepção, Tiago Souza, a bola sai para a linha final, à ponta, pede baliza para Ricardo Ribeiro,

ganaste, claro, Ricardo Ribeiro. Está a ganhar, e a Frei, vai lá, Rodrigo Marques, Esquico Félix, Vasco Braga. Então, e a Frei vai tirar e sacudir Elvis Mendes pela linha lateral, lá para a bola para o Ribeiro. Vasco Braga, Esquico Félix, bem jogada a bola para João Paredes. Olha, João Paredes, remate contra a cortina defensiva do Luton.

canto à direita para a União Desportiva Oliveirense. Será Luís Bastos. Olha a bola parada, bola ao primeiro posto, corte em direção de Ramírez. É João Daniel. Bem, a trazer a bola para Ricardo Ribeiro. A esticar a bola lá para a frente, atenção a Luís Bastos. Vai ficar com a posse de bola Luís Bastos. Vai para o cruzamento, novo canto. Novo canto para a União Desportiva Oliveirense. Novamente à direita para ser batido este pontapé de canto. Novamente Luís Bastos. Ira Marcão. Ainda João Tavares sacola defensiva do Lutano. Vasco Braga, João Daniel. Toca curta a bola para Gonçalo Loureiro, Simão Martins, Vasco Braga, João Daniel, Vasco Braga, João Daniel, Kiko Félix, Vasco Braga. Lançar João Paredes, a interseção é de Elvis Mendes. E há posse de bola para o Oliveirense. Tenta pressionar mais a União Desportiva Oliveirense e empurrar o Lutano para trás. João Daniel, bola para Rodrigo Marques. Má recepção de Rodrigo Marques. Posse de bola para o Lutano à esquerda. Gonçalo a atrasar para Ricardo Ribeiro. Vasco Braga a perder. Nuno Martel. Ramírez. Vandergaard. Aumenta o brasileiro Ramírez. Tiago Correia para Gabriel Passos. Vandergaard. Tenta lançar o ataque de Vandergaard, faz a cortina defensiva Simão Martins, a bola para Ricardo Ribeiro, solta manualmente a bola para João Daniel. A tentar lançar João Tavares, João Daniel, vai a bola ficar em Ramírez. São de Frei. Nuno Martelo a perder. João Tavares e a Frei. Colombiano perde para Ramírez. Pois Tiago Souza. Gonçalo Teixeira. Tentativa de colocar a bola em Diogo Teixeira. A bola para Ricardo Ribeiro. 36 minutos do primeiro tempo. 0-0 na primeira jornada da Liga 3 Série B. Entre Oliveirense e Lutano. Vasco Braga. Vasco Santos. Gonçalo Loureiro. Simão Martins. Vasco Braga. Estava a colocar a bola em João Daniel.

Marcão, então Marcão, boa para o ataque. Atenção ao Loutano. Remate desenquadrado, vai ser para a linha lateral deste remate do Loutano. É posse de bola à esquerda para Luís Bastos. Está Luís Bastos,

o Tavares. Estava a ganhar e a freio, a bola contra o colombiano, a posse de bola para a formação do Luton. Arremesso para Van der Gaag. No martelo, a ganhar Simão Martins. E a freio, e a falta, agarrou e a freio. O central Tiago Correia, a posse de bola para a União Desportiva Oliveirense, bola parada livre, sensivelmente 5 metros depois da divisória. João Daniel.

¿Qué onda, tío? Já bloqueio de João Tavares o monumento do Luton. Há posse de bola para a formação do Luton. Marcão. Alves Mendes. A recuperar João Daniel. Ramírez. E há falta de Jeffrey sobre Ramírez e Vasco Braga acertava antes do meio campo. Querendo pormenor, o árbitro já tinha sido dado a infração, mas é visível o pé esquerdo do Vasco Braga. Gabriel Passos, Marcão, mau passe, Rodrigo Marques, Vasco Braga, Rodrigo, Vasco Braga, bem jogado, a bola para Vasco Santos, João Daniel, Simão Martins, Luís Bastos, Vasco Braga, Luís Bastos, bola para João Tavares, vai no 1 para 1. A tentativa de servir Luís Bastos, tira a defensiva do Lutano. Ainda insiste à esquerda ao Livrinho. Bola para Kiko Félix. Vai chegar primeiro Van der Gag. Depois endossar o esférico contra Luís Bastos. Ganha a bola parada, arremesso lateral à direita à formação do Lutano. Estamos com 40 minutos do primeiro tempo. É 5 do intervalo, ainda 0-0. Primeira jornada da Liga 3, Série B. Arremesso para Van der Gag na divisória. Arremesso à direita, a bola para Nuno Martel. Ganhou na antecipação Gonçalo. A proteger Van der Gag, bola para fora, após bola novamente para o Lutano. E o árbitro Luís Máximo. Van der Gag. E há falta do Luís Bastos sobre um jogador do Lutano. E a bola parada para a formação do Lutano. Atenção à bola parada. Livre a meio do meio campo ofensivo à direita para um pé esquerdo. Será Elvis Mendes ou não? O lateral da formação do Lutano vai levantar o esférico para a área. Atenção a esta bola parada. Bola levantada e a bola raspa o travessão. Foi Gabriel Passos, o ex-académica, a cabecear. A bola raspou o ferro da baliza de Ricardo Ribeiro. Levanta Ricardo Ribeiro. Ganhou Tiago Correia. Bom passe agora, Kiko Félix. Rodrigo Marques. Bom passe, Rodrigo Marques. Há posse de bola para a luta. Van der Gag. Nuno Martelo. Bola para João Paredes. A tabelinha com Jeffrey, a deixarem Vasco Braga, vai ao relvado, levanta-se Vasco Braga, toca curto à procura de Kiko Félix, vai ganhar a formação do Lutano, ainda não chega. Elvis Mendes já posse de bola para Oliveirense. Vasco Santos, João Daniel, Vasco Braga, João Daniel. Vasco Braga. João Daniel. Jeffrey. Kiko Félix.
para Luís Bastos. Entregou tarde o esférico ao Oliveirense. Arremesso para Vandergaga à direita. João Paredes, Kiko Félix, Vasco Santos, bem Vasco Santos, reprisa a bola para Vasco Braga, Gonçalo, Vasco Braga, a tentativa de colocar a bola aí à frente, a bola para Kiko Félix, ponta, pé de baliza. E que bem trabalhado por Iafrei, grande passo do Vasco Braga. Ponta, pé de baliza para a formação do Lutton. Olha para fora. 2 minutos, tempo adicionais no primeiro tempo, 0-0 entre o Oliveirense e o Lutano nesta primeira jornada da Liga 3. E é freio. Ir a, de qualquer maneira, Elvis Mendes. Luís Bastos, Ricardo Ribeiro, Kiko Félix, ganha o Vítor Gonçalves, recupera Vasco Santos. Pois São Daniel a lançar Vasco Santos e a terminar enche o campo. João Daniel, melhor unidade da Oliveirense da primeira parte, sem qualquer dúvida. João Daniel. Vai ali mais um duelo. Ela vai ser para a lateral, lá posso bola para o Lutano. Ganhou o Gonçalo Loureiro. Arremesso para Alves Mendes. Bola para Marcão. Falta Marcão. Atenção a esta recepção de Gonçalo Teixeira. Agarra Ricardo Ribeiro. Simão Martins. Gonçalo Loureiro. Outro dos sinais positivos no primeiro tempo. Vasco Santos. Simão Martins. E acaba. Acaba o primeiro tempo com 0-0 entre Oliveirense e Lutano nesta primeira jornada da Liga 3. Sinal positivo para o Oliveirense da primeira parte, mais domínio de bola, procurou mais construir e chegar à baliza de Marcão, a formação do Lutano aqui ou ali a tentar-se mostrar que vem também para tentar discutir os 3 pontos ao intervalo de divisão de pontos no final. Ver-se-á quem levará a melhor para isso. Fique desse lado, fique connosco, nós prometemos regressar para a segunda metade. Até já.

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4: Doze horas.
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0: Estamos agora de regresso ao estádio Carlos Osório para continuar a acompanhar este jogo da primeira jornada da Liga 3 Placar Série B, União Desportiva Oliveirense, Loutano.
1: Pois bem, de regresso ao estádio Carlos Osório, mais uma vez nesta primeira jornada da Liga 3, onde ao intervalo Oliveirense e Loutano empatam a zero. Oliveirense com mais posse, com mais domínio no primeiro tempo, com a tentativa de chegar mais vezes à baliza, nem sempre da melhor maneira, mas a ter a melhor oportunidade do primeiro tempo para marcar, não conseguiu. Procura no segundo tempo bater esta formação de Loutano, até porque o fator casa tem que ser determinante nesta Liga 3. Sem alterações, por isso a Oliveirense com o Ricardo Ribeiro, Vasco Santos, Gonçalo Loureiro, Simão Martins e Luís Bastos, João Daniel, Vasco Braga e Kiko Félix, já se joga o segundo tempo, João Tavares, Rodrigo Marques e Jeffrey. A formação de Loutano também a não mexer no seu 11, com Marcão na baliza, depois Vander Gag, Tiago Correia, Gabriel Passos e Elvis Mendes, Sander Ramírez, Tiago Souza e Vítor Gonçalves, Nuno Martel, Diogo Teixeira e Gonçalo Teixeira, 11 da formação de Miguel Valença. Ponta, pé de baliza para Ricardo Ribeiro. A levantar, à procura do lado esquerdo, ganhou nas alturas Vander Gag, bola para fora, arremesso à esquerda para Luís Bastos, já no meio-campo ofensivo, a colocar no seu meio-campo. A bola para Simão Martins. Está o central canhoto a tocar curto. A bola para Gonçalo Loureiro. Simão Martins. Tem que ser mais rápido nos processos ao Oliveirense. Bola para Kiko Félix. Tocou bem. A bola para Luís Bastos. A variar o jogo. Tentativa de variar o jogo para a direita. Seu mal o passo de Luís Bastos, bola direitinha para Marcão. O guardião que fecha todo verde esta manhã, início de tarde em Oliveira das Mães. Vandergag, gol para Tiago Souza. Isto é Nuno Martel. Tiago Correia. Marcão. Volta Marcão, bola para fora, posse bola para Oliveira. Passa bola para a União Desportiva Oliveirense. À esquerda, Luís Bastos. Ganhou Vandergag. Luís Bastos. João Paredes. Ramírez já antecipar-se aí a freio. A bola vai sobrar para Simão Martins. Luta pela posse de bola à formação de Loutano. Atenção ao Loutano, entrada à área. O passo atrasado pode ser feliz. À ponta, pé de canto para a formação do Loutano. Primeiro canto no segundo tempo a pertencer à formação visitante. Canto à direita como ataca a formação de Miguel Valença. Muita altura na área de Oliveirense. Atenção, bola primeiro, sacode de João Paredes. Pois remate em arco o Ricardo Ribeiro. Simão. Lá para Gonçalo. Talento oliveirense, tem que ser mais rápido. Bola para Simão Martins. Tenta lançar Iafrei, Simão Martins. Onde é Iafrei? Bela cortina defensiva de Tiago Correia. A bola para fora, a ponta, pé de baliza para a formação de Loutano. Gabriel Passos. Alves Mendes. Abreviando, toca novamente a bola para o brasileiro. Ex-académica, Gabriel Passos. Vítor Gonçalves. Tiago Correia. Levanta Tiago Correia. A bola para Elvis Mendes. Gabriel Passos. Tiago Correia. Novamente Gabriel Passos. Vítor Gonçalves. Vem sempre buscar o jogo à esquerda, Vítor Gonçalves. E à falta de Vasco Santos. A posse bola para a formação do Luton. Posse bola para a formação do Luton. Bola para Gonçalo Teixeira. Vítor Gonçalves. Levanta Vítor Gonçalves. Agora o remate foi de Tiago Souza. Olha o cruzamento, bola para a área. Não chega Van der Gaag. E tocou no poste. Ficou magoado o jogador do Países Baixos, Luca Van der Gaag. Imediato a entrar nas equipas médicas, tanto do Olivense como do Lutano, para assistir ao central da formação do Lutano. Zero a zero entre Oliveirense e Lutano, 5 minutos da segunda parte, melhor entrada nesta segunda parte do Lutano.

Agora, ponta pé de baliza, mas fica essa oportunidade da formação do Lutano.

Agora espera-se para arranjar aí a rede da baliza de Ricardo Ribeiro, com a queda de Luca Vandergang. Tudo em ordem, vai prosseguir a partida. Simão Martins. João Daniel. Rodrigo Marques. Mais um mau passo para Rodrigo Marques. Bola para Loutano. Atenção, a bola vai chegar a Luís Bastos. Vai se sacudir, Luís Bastos. E a Frei a ser agarrado. Espera a bola para João Paredes. João Tavares. Bola para a Frei. Trava o Colombiano. Espera apoio. Chega Kiko Félix. Olha o cruzamento. Kiko Félix. Bola com posto. Tira Elvis Mendes. Os Vasco Santos. Gonçalo Loureiro. Para Vasco. Vasco Braga. Del Passo. Kiko Félix. Bola para Rodrigo Marques. Olha o cruzamento. Vai sacudir Gabriel Passos. Então, bola para Simão Martins. João Tavares. A bola vai chegar a Martins. Bola para Ricardo Ribeiro. Gonçalo. Toca para Simão Martins. Pois bem, Tiago Sousa contra João Tavares. Já posso bola para o outro. Começa o lateral. Simão Martins e a Frei. Vasco Braga. João Daniel. Bem, João Daniel. Simão Martins. Olá para João Daniel. Está com a Queimaz Média FM Rádio. No primeira jornada da Liga 3. Um do Oliveirense e Loutano empatam a zero. Luís Bastos. Olá para João Tavares. Luís Bastos. Tem jogado pelo lado esquerdo. Arremesso para o Oliveirense. Substituição vai sair... Rodrigo Marques, entrada de Armando. Curiosidade apenas que ao intervalo dizia que deveria Pedro Ribeiro fazer esta substituição com Luís Bastos a subir para extremo e Armando ser o lateral, porque Rodrigo Marques estava apagado no primeiro tempo, mas não sou eu que trabalho com os jogadores, mas tinha comentado essa possibilidade e agora verifica-se com a entrada de Armando na equipa da União Desportiva Oliveirense. Bem, João Daniel. Pressão de João Daniel. Atenção ao Oliveirense. Vai se sacudir pela linha lateral. À posse, bola para o Oliveirense. Armando. João Daniel.
Bola para João Tavares. Olha o cruzamento, João Tavares, bola para a área. O corte da defensiva do Lautano. Vai existir Kiko Félix. Vaz Santos, Kiko, Vaz Santos, bem jogado. Kiko Félix. Vasco Braga. Vasco Braga. Simão. João Daniel. Vasco Braga. Armando. João Daniel. Lá para Vasco Santos. João Daniel. Tentativa de colocar à direita. João Daniel vai sacudir de qualquer maneira. Elvis Mendes. Vítor Gonçalves. Elvis Mendes. Cachelo, a formação de Lautano. Vai pressionar e é Frei. Bola para Marcão. Levanta de qualquer maneira Marcão. Simão para Armando. Vasco Braga e é Frei. Era para Armando. Bem jogado. Arremesso para o Lautano. Ganhou o Kiko Félix. Bola para Gonçalo. Trazou para Ricardo Ribeiro. O capitão tocou para Simão Martins. Vamos cá, jogo novamente João Daniel. Já está João Daniel a pedir apoio. Bola para Simão Martins. Encolhida a formação do Lautano. João Daniel. Simão. Armando. Para Kiko Félix. Vasco Braga. Armando. Maria jogo Armando. Atenção a esta bola. A queda de Luís Bastos não foi a melhor recepção. É ponta, pé de baliza para a formação de Lautan. Marcão. Levanta Marcão. Ganhar Simão Martins. Tiago Souza. Pode Vasco Santos. Tiago Souza. Vasco Santos. Luís Bastos. João Daniel. Vasco Braga. Luís Bastos. Bola para Vasco Santos. Gonçalo. Simão Martins. Kiko Félix. Armando. Olá para Gonçalo Loureiro. Simão Martins. Tentar lançar Vasco Braga. Não consegue a recepção. E vai haver alteração na formação do Lautano. Vai sair Tiago Souza para a entrada de Tomás Vilela. Troca no meio campo. Saída de Tiago Souza, entrada de Tomás Vilela. Luís Mendes. Tomás Vilela, que representava a formação do Atlético Malveira. Kiko Félix. Simão, Vasco Braga, Kiko Félix. Assegurar Kiko Félix. Bola para João Daniel.
Vasco Santos, Simão, Armando, Gonçalo, bola para João Tavares, olha a recepção de João Tavares, vai ao chão, o árbitro diz que não há nada, tira Nuno Martel. Atenção a Vítor Gonçalves, vai ganhar Simão. Armando, para Vítor Gonçalves. Passa a bola para o Luton.

بندرجعك مشتيلة ألمان كيك فيليكس Vasco Braga, bem jogado para o Livreiro. E o passo é que não saiu nas melhores condições de Kiko Félix para João Tavares.

início da paralisada para a assistência intercomunicadores dos árbitros. Zero a zero entre Oliveirense e Lutano. Formação do Lutano entrar melhor. Oliveirense já reajustou neste segundo tempo. E vai haver posse de bola para a formação do Luton. Posse de bola para a formação do Luton. Andergag. Ganhou o central Gonçalo Loureiro. Estimão Martins. Bola para fora. Posse bola para o Loutor. Precipitação de Simão Martins. Posse bola para o Loutor. João Tavares. E há falta de Jeffrey sobre Tiago Correia. Posse bola para o Luton. Marcão. Tiago Correia. Ali o jogo para Elvis Mendes. Falta de Vasco Santos. Passo bola para o Luton. Passo bola para a formação do Luton. Estamos com 21 minutos gravados na segunda parte. 66 de jogo. Poucas oportunidades de gol, nomeadamente nesta segunda parte, ainda não deslumbramos nenhuma oportunidade, a não ser aquela bola em que o Vandergaard chegou atrasado. Ricardo Ribeiro, outra aí, Luís Bastos. Ainda Luís Bastos. Simão. Ou em Simão. Gonçalo. Simão. Tem que ser mais rápido, Oliveira. Armando. Simão. Gonçalo. Vasco Braga. Agora sim, João Tavares. Bem, João Tavares. Tentativa de colocar em Armando. A bola vai sobrar para Armando. João Tavares. Armando. Bem jogado. Olha, Armando na linha final. O passo atrasado. O corte da defensiva do Luton. Vasco Braga. Tentativa de colocar a bola em Vasco Santos. A bola a sobrar para o Lutano. Atenção ao contra-ataque. E há falta de Luís Bastos a ser chamado pelo árbitro.

parada para a formação de Lalé. Muita altura na área, ganha João Daniel. Atenção ao Lutano. O remate ainda do Lutano, defesa de Ricardo Ribeiro, saca a grande oportunidade para a formação do Lutano. Formação do Lutano a criar aqui uma grande oportunidade para o Tiago Correia, grande defesa de Ricardo Ribeiro. E agora a partida paralisada para a pausa de hidratação. Que grande oportunidade para a formação do Lutano marcar no estádio Carlos Osório.

0-0 entre Oliver e Lucano, entrou melhor na segunda parte da formação de Lolé. O Oliveirense tentou reequilibrar, mas a formação do Lucano cria a melhor oportunidade da partida. Grande intervenção de Ricardo Ribeiro nesta primeira jornada da Liga 3 Série B. Ontem jogou-se a primeira jornada da Série A com a formação do Paredes a bater o Vitória Sport Clube B por 3 bolas a 1. Nesta Liga 3, Série B, Oliveirense anda de forças com a formação do Lutano no início da Série B. Ainda nesta série, nesta jornada, jogarão Covilhã, União de Santarém e

A remessa do lateral vai ser certamente longo de Elvis Mendes. Toca a bola na área, o corte é de Gonçalo Loureiro. Novo arremesso para a formação do Lutano à esquerda. Está aí Elvis. Tira Gonçalo. Novo arremesso. Praticamente no mesmo sítio. Arremesso para Elvis Mendes. Continua o Lutano a tentar chegar até à baliza da Oliveirense. E agora mal recepção de Elvis Mendes. A bola sai pela lateral. Arremesso para Vasco Santos à direita.

patroa, vai. Ou para a Tia Correia. Para Vítor Gonçalves. Bandeira com Vilela. Bandeira. E a infração de Elvis Mendes já livre para a livre. Trocou tudo o cabra de ano. Posso falar para Ricardo Ribeiro. Toca para Sibão Martins. João Daniel. Bastos Santos. Gonçalo Loureiro. Simão Martins. Armando. Gonçalo. Recupera a passo bola à formação do Luther. Pois faz frente contra Elvis Mendes, é ganhar o arremesso lateral já efetuado e mau passo de Luís Bastos. Já posse bola para o Lutano. Vai haver alteração na formação do Lutano. Saída de Gonçalo Teixeira. Entrada de Rodrigo Teixeira. Vai também Nuno Martelo. Na formação do Lutano. Entrada de Rodrigo Vilela. Também de Rodrigo Teixeira. Rodrigo Teixeira entrar para o lugar de Nuno Martel. E a entrada de Rodrigo Vilela. Certamente para dar frescura a esta formação do voltante. São Armando. A parar, Armando, cruzamento direitinho para marcar. E agora a infração. Posse bola para a formação do Lutano. Luís Teixeira, que militava na União de Santarém. Posse bola para o Lutano.

Pereira, Vaz Santos. A Escola Iberense também precisa mexer. Estamos a 15 minutos, muito murcho esta partida da primeira jornada. Atenção ao Lutano, ganhou o João Martins, e agora fora de jogo. Passa bola para Vasco Braga. João Daniel. Vasco Santos. João Daniel. Vasco Braga. Recebe João Tavares à esquerda. Tabelinha com Kito Félix. Recupera a posse de bola, a formação do Lutano. E há a posse de bola para o Liderente. Posse de bola para Armando à esquerda. E é freio. E há posse bola para o outro. Estamos a 12 dos 90. 0-0 entre o Liberense e o Lutano. E agora, choque de cabeças entre Vítor Gonçalves e Armando.

tida paralisada para assistência aos dois jogadores, tanto Armando por parte da Livrense como Vítor Gonçalves por parte do Lutano. Esta é a primeira jornada da Liga 3 Série B, iniciando em direto na Queimas Média FM Rádio com 0-0 no marcador.

Ramírez. Ramírez, espera, ya correa. Tentativa de colocar em Elvis Mendes o quarto de Vasco Santos.

começo para Elvis Mendes. Olá para a área. Tenho o Gonçalo, vai haver ponta, pé de canto.

canto para a formação de Luton. E entra Armando e Vítor Gonçalves. Essa é uma bola parada. Muita altura na área de Oliveirense. Bola levantada, corta em devolução, tira Armando. Tenta insistir formação lutana, bola para as mãos de Ricardo Ribeiro. Não Martins, João Daniel. Armando. Gonçalo. Às Praga. João Daniel. Gonçalo. Às Praga. Kiko Félix. Para. Tem tudo mais. Armando. Simão. Vou para Armando. Falta favorecer a União Desportiva Oliveirense. É meio do meio campo ofensivo, descrito para a esquerda, vai haver substituição também na Oliveirense. Vai sair na Oliveirense Luís Bastos e Kiko Félix. A entrada de Théo Fonseca e Ricardo Rei. Ricardo Rei avançado Luís Torriente. Théo Fonseca, um avançado Luís Fá, 26 anos de idade. Olha o livro, bola se composto. Atenção, que grande corte! Que grande corte do jogador do Lutano. É em cima da linha que tirou o golo à União Desportiva Oliveirense. Na primeira vez que Théo Fonseca toca na bola. E é pontapé de canto, o terceiro para o Oliveirense.

de Vítor Gonçalves e de Diogo Teixeira no Lutano. E entra Alex e Martim Cruz na formação do Lutano. Marcão, 5 minutos para os 90, 0-0. Que grande oportunidade do Livrense inaugurar o marcador. Diga-se passagem, grande corte de Tomás Vilela. Gonçalo, Simão, bola para Amando. À espera, João Tavares, que a bola chega ao corredor. Armando. Para Gonçalo. Vasco. João Daniel. Simão. João. João Daniel para Armando. Armando. É o chão, o artista não é nada. João Tavares. Este é João Daniel. Vasco Santos. Simão. Carlos. Para a esquerda, vai Armando. Começa o processo. Simão Martins. Gonçalo. Simão. Ricardo Rui. Já, posso bola para o outro. Armando, bola para fora, posso bola para o outro. Armando. Ganha Gabriel Passos nas alturas. Simão. Ricardo Rei. Vasco Braga. Ricardo Rei vai ao chão à falta. A livre para o Livrense.

0: Livro para a União Desportiva Oliveirense. João Daniel. Bola bombeada, Vasco Santos. A bola defensiva do Luton. Ricardo Ribeiro. Este é Gonçalo. Vasco Braga. Gonçalo. Vasco Braga. Simão. João Daniel. Vasco. Colocar bem a bola em João Tavares. Luís Armando. João Daniel. Simão. Ricardo Rui. Vasco Santos. Bola para Gonçalo. A picar Gonçalo, a bola para Teo, a ponta, pede-me. Vasco Braga. Vai haver de 7 minutos. Canto à direita para Vasco Braga, o quarto da União Desportiva Oliveirense da partida. Levanta, tira a formação do Luton. Tenta desistir ao Oliveirense. Armando, Ricardo Rei. O bolo esférico do Alexandre. A bola para o Oliveirense. João Daniel. Vasco Braga. Teu. Olha o cruzamento do Teu. Largo à figura de Marcão. Marcão levanta para o corredor. Muita força no passe. Ainda capta dentro das quatro linhas. Atenção ao Luton. Corta Simão Martins. Teo. Pois tira Vasco Santos. Luís Mendes. Bola para Vasco Santos. Lá para João Tavares. E a falta de Luca sobre João Tavares. João Daniel para o livre, para a bola parada, Oliveirense, 2 minutos para lá dos 7 dados de compensação, procura os 3 pontos. João Daniel, largo, Marcão. E assinala falta no ataque. Nela falta no ataque o árbitro Luís Máximo. Vai ver passo bola para o Luton. Já sem pressa, Marcão. Vasco Braga, Gonçalo, João Daniel, Vasco Braga, João Daniel, novamente Vasco Braga, Gonçalo, ou para Vasco Braga. Simão, Vasco, lá para Vasco Santos, a levantar Vasco Santos, suporte de Gabriel, João Daniel, João Tavares, somente João Tavares, bola ao segundo posto de Acanto, Acanto para a União Desportiva Oliveirense. É o quinto canto para a formação de Pedro Ribeiro. João Daniel, Vasco Braga, Vando Estudado, Ricardo Rei, cruzamento ao segundo posto e a bola cabeceada por Gonçalo, bateu em cima o Martins à ponta, Pedro Melisa, para a formação multa. Marcão, Vasco Braga, ainda Vasco Braga, bola para Simão, está na esquerda, João Tavares. Começou o Luton, Vilela, Luton, para a chão e à falta. Há bola parada para a formação do Lutano. Atenção à altura. Subida de Luca Vandergag, Gabriel Patos e Tiago Correia. Lutano vai nesta bola parada tentar ser feliz. Livre à direita. É um canto de mangas arregaçadas. Olha o livre. Bola para a área, o corte de Simão, ainda lutando, bola para fora, à ponta, pé de baliza para a União Desportiva Oliveirense e vai apitar. O árbitro da partida, Luís Máximo, apita pela última vez no estádio Carlos Osório, empate a zero na primeira jornada da Liga 3 Série B entre a Oliveirense e lutando. A Oliveirense que esteve à procura do golo por mais ocasiões que a formação do Lutano aguentou bem e defendeu bem a formação Algarvia, em contra-ataque até podia ser feliz esta formação do Lutano, orientada por Miguel Valença. Divisão de pontos na primeira jornada, é o início do processo da época 2026-2027, sinal positivo, bastante para o meio-campo, João Daniel e também Vasco Braga. Acho que os corredores precisam de ter outra atitude e darem-se mais ao jogo, porque esteve muito desapoiado. E é Frei, nota também para Gonçalo Loureiro, central, mostra bom reforço da União Desportiva Oliveirense. Vasco Braga, inclusive, nomeado o homem do jogo nesta primeira jornada da Liga 3 Série B. A formação do Loutano, que vem do Campeonato Portugal, começa com um ponto fora de portas, o que é um bom prenúncio para a temporada de Miguel Valença na formação Algarvia. Tudo dito cá de cima, regresso lá de baixo, que o protagonista já esteja.
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2: Olá, boa tarde. É Isaura de Pindelo, da Picada Raposo, e que eu, Hotel Califórnia. Boa tarde.

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1: 1:14.
2: Boa tarde.

0: Estamos agora de regresso, mais uma vez, ao estádio Carlos Osório.
1: Regresso ao estádio Carlos Osório para ouvir Pedro Ribeiro, técnico da União Desportiva Alegrense, depois desta igualdade a zero na primeira jornada diante da formação do Lutano. Vamos ouvir a análise do técnico da União Desportiva Alegrense. Boa tarde.
2: Boa tarde, senhores. Ricardo, prioridade mais resumido, tem direto Ricardo, força.
3: Pedro, boa tarde, direto qualquer um coisa que tem. Pedro, pareceu uma partida mais melhor de perder nesta primeira jornada, até que temos uma vencida de férias, uma construção da equipe e tudo mais, do propriamente vencer. Análise para o maior domínio da bola, maior partida do gol, até que também podia perder, o gol já estava hoje, o gol podia ser feliz. Mas pouco para o governo de Sistema Alegrense, nomeadamente em casa, vidas fortes, jogadores, para ter lá para dentro, era importante vencer, mas mesmo mal perder.
4: Sim, não diria medo de perder, diria ansiedade de iniciar a época da melhor forma, porque o grupo não é um grupo que tem medo de perder ou de ir para o jogo. É um grupo que se atira a todos os desafios que eu lanço, mas diria que sim, ansiedade. Portanto, não estou a discordar, diria que foi mais a ansiedade normal deste primeiro jogo e de querermos entrar bem e fundamentalmente jogarmos em casa com os nossos adeptos. Portanto, esses primeiros minutos não foram tão bem jogados de nossa parte, coincide com uma outra situação, uma outra aproximação do Loltano com algum perigo à nossa baliza, e depois na primeira parte fomos normalizando, fomos tendo também aproximações. Lembro-me do remate do Kiko e e outro do Rodrigo Marquês, que são remates dentro da área. Portanto, numa situação normal poderíamos ter feito golo nesses lances. Sabíamos que o Loltano era uma equipa maioritariamente daquilo que fomos conseguindo analisar, porque no primeiro jogo não é fácil conseguirmos analisar, porque não há jogos oficiais para se ver, mas que seria uma equipa de bloco médio-baixo em espera, a ver o que é que o jogo lhes poderia dar, e uma equipa que queria apostar tudo na bola parada, porque tem jogadores de facto altos. E foi isso que aconteceu no jogo. Na segunda parte, penso que melhorámos consideravelmente naquilo que foi libertar-nos dessa tal ansiedade, e jogar o nosso jogo. Acho que a segunda parte é de domínio praticamente total da Oliveirense, e é pena apenas não termos conseguido materializar isso em marcarmos pelo menos um golo e ganharmos o jogo. Queremos muito ganhar, queremos muito começar com 3 pontos, mas sabemos da dificuldade de todos os jogos, portanto há que aceitar o empate, é um ponto para a nossa caminhada.
2: Pedro, permite-me só perguntar também o facto dos jogadores estarem muito lentos, pouco parados. Não vi aquela dinâmica, pensei que pudesse haver aproximação mais junto do Iafrei. O Iafrei, pouco em jogo, porque era muito lançado na minha muita profundidade ou na tabelinha. Acho que vi os jogadores pouco ativos à espera, também pela não ajuda, eu compreendo isto, e não jogador, mas apenas dizer que se calhar faltava a dinâmica do corredor, porque o valor está dado, o João, o próprio Marquês, não podia desequilibrar e não se verificou isso. É isso que procura o Iberense, dinâmicas que possam no futuro tirar proveito e dar encontros ao Iberense, porque é isso que
4: não é também próprio. Sim, é normal nós termos que melhorar, não só nos corredores, mas em tudo. Estamos a iniciar a época, mal era se nós já estaríamos na nossa melhor versão daquilo que é o jogo que queremos jogar. Portanto, essa questão dos corredores tem a ver também com o jogo posicional do adversário, que defende, que aglomerou muita gente lá e que torna o caminho difícil, não só pelos corredores, mas pelo corredor central também. Portanto, não acho que não tenha havido dinâmica, acho que houve dinâmica, mas há que haver também paciência para encontrar os espaços certos. E na segunda parte nós fizemos isso. E na segunda parte encontramos espaço por dentro, encontramos espaço à profundidade, encontramos espaço nos corredores, portanto a equipa encontrou os caminhos para as várias aproximações que conseguiu ter à baliza do Loltano. Como disse bem, o plantel está a ser construído com bons jogadores, jogadores em quem nós acreditamos muito. Portanto, é uma questão de continuarmos a trabalhar com esta dedicação, com este empenho, com esta vontade, e irmos melhorando, porque é o início de uma época longa e temos naturalmente que melhorar todos e crescer enquanto equipa, enquanto grupo de trabalho, e melhorar em alguns aspectos que hoje não foram tão bom.
5: Filipe, alguma questão?
6: Sempre uma das temas nesse aspecto da associação do plantel, se tem uma cara aberta para ter alguém saber e saber que tenta
4: O futebol é tão volátil a esse nível que os treinadores não têm que perder muita energia com isso, só a energia suficiente de sabermos que estamos a construir um plantel como queremos, e que é normal acontecer uma outra saída e uma outra entrada daqui até ao final do mercado, que é no início de setembro. Portanto, as preocupações normais deste período. Sim, os jogadores que estão cá a quererem estar cá, isso é muito importante, e vamos naturalmente reajustar o plantel ainda com outro jogador numa ou noutra posição que precisamos. Se acontecerem saídas, serão situações também que serão faladas, pensadas e que são pelo melhor do clube.
5: Ok, bom domingo.
7: Obrigado ao Pedro. Obrigado. Uma análise feita a primeira jornada desta Liga 3 Série B, onde o Olivenense, como disse, empatou diante do Loutano a 0. Análise do técnico da Olivenense, não quis aprofundar muito a forma dos corredores estarem com pouca dinâmica, apareceu na segunda parte, mas nomeadamente depois das mexidas, até porque na primeira parte tiveram bastante paradas e o apoio a Iafrei não pareceu ser o melhor, mas como disse o Pedro e bem, estamos numa fase de construção, tudo é preciso melhorar, tudo é preciso trabalhar. O Olivenense está no início do processo de uma longa caminhada, onde espera Pedro Ribeiro pôr a jogar o melhor futebol nesta Liga 3 Série B. Tudo dito desde o estádio Carlos Osório, foi um enorme prazer estar na companhia a sua, da Queima, as Meias FM Rádio. Até uma próxima oportunidade, um abraço.
0: Termina assim o desporto na Queima, as Meias FM, onde levamos até si o jogo da primeira jornada da Liga 3 Placar Série B, onde a União Desportiva Oliveirense e o Loutano Desportos Clube empataram a 0. Foi um gosto estar na sua companhia. Continuo com a Queima, as Meias FM. Boa tarde.

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2: Olá, dedico a música Anjos, do Diogo Pissarro e da Carolina Deslandes, a todos os anjinhos que me fazem voar.

0: grande melodia. Obrigada.
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5: 14 horas.
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1: Olá, é a Felicidade. O tema é André Sardel. Gosto de ti para a Edith. Um beijo muito grande. Obrigada.

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1: Olá, é Felicidade. Queria meter na vossa escolha da Shakira para dedicar a voz do Caima a todos os ouvintes e especialmente à Ditinha com um beijinho. Beijinhos, obrigada.

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1: 15 horas.
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2: Boa tarde, queria dedicar ao meu maridão a música Rita Ora, For You. Beijinho.

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Boa tarde. Gostaria de criar esta grande música a todo o pessoal que veio ao convívio do Estrelas Vermelhas. E um beijo para todos e muito obrigado.

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1: Boa tarde.

0: bom português, não recuse ao Dona Inês. Um beijinho também para si.
1: Ó Dona Inês, veja lá, ele é um rapaz.
2: Feita para si.

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1: Olá, para toda a família da Voz do Caima, dedico a música dos Anjos, A Vida Faz-me Bem. Sejamos felizes!

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As mulheres são a coisa mais bonita do mundo. 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
4: Sou Constantino Costa, de São João da Madeira. Queria ouvir uma música de Pablo Alborán, Não Tema a Vossa Escolha, para dedicar a todos os ouvintes, vocês na rádio e à minha família completa. Obrigado e boa tarde.

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2: 4:49.
3: Boa tarde.

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1: Oitenta e nove ponto sete.

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5: 17 horas.
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1: Boa tarde, aqui fala Mike. Queria dedicar uma música de Coldplay com o tema à vossa escolha, para dedicar a toda a minha família, todos os clientes e 10 cafés, e a vocês, e que me honraste uma boa tarde.

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4: Boa tarde, aqui fala o Nuno. Queria dedicar uma música de Phil Collins com o tema à vossa escolha, para dedicar a toda a minha família. A vocês e que o resto, uma boa tarde.

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6: 18 horas.
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1: Boa tarde, tenho aqui, fala o Nuno. Queria dedicar uma música de Santa Maria com o tema à vossa escolha, para dedicar a toda a minha família e a vocês com o resto de uma boa tarde.

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2: Boa tarde, gostava de dedicar a música Apaixonadinha para a loira da RT2.

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5: 19 horas.
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2: Boa tarde. Daqui fala a Bruna Tavares, tenho 15 anos e venho de sou de Valdecâmara. Hoje eu quero votar uma música à minha mãe, que é do Khalid e chama-se Eleven.

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3: 7:31.
4: Boa noite.

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1: Olá, voz do Caima, sou a Ana. Queria ouvir a música Paula Fernandes. Quero ser para você, para dedicar a todos vós. Beijinho.

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2: Ora, muito boa tarde, cá estamos no final da terceira etapa, aquela que foi a etapa mais longa desta 87ª edição da Volta a Portugal em Bicicleta, que ligou Beja a Elvas, 182,2 km de percorridos debaixo de muito calor. Os termómetros chegaram a atingir os 40 graus. Ontem foi o litoral alentejano, hoje o Alentejo Profundo, com esta ligação desde a cidade de Beja à cidade de Elvas, passando por Monsaraz, Alandroal e com uma dupla passagem também por Vila Viçosa. Ontem ainda se sentia a brisa fresca do litoral alentejano, mas hoje, no Alentejo Profundo, antes da subida à torre na Serra da Estrela, os ciclistas passaram imensas dificuldades porque, volto a dizer, temperaturas a rondar os 40 graus. O homem do dia hoje é da G-Group Holdings e Moldes Oliveirense, José Moreira, de seu nome. Ele esteve muito bem na fuga desde o início, só apanhado mesmo no quilómetro final por um pelotão em fúria que queria naturalmente fazer uma chegada ao sprint. José Moreira ganhou também o prémio da combatividade, o prémio Ebro. Portanto, os parabéns para o José Moreira, para a equipa da G-Group Holdings e Moldes Oliveirense, pelo desempenho. O primeiro a chegar foi uma dupla da TAB Fer Mortágua Ovos Matinados. Lionel Linhares, ciclista venezuelano. O segundo, João Matias, da mesma equipa. O camisola amarela, Rui Oliveira, da Uzim Emirates, ficou na quinta posição, chegou no quinto lugar e, por isso mesmo, mantém a camisola amarela para a etapa de amanhã. Bustamante foi o melhor ciclista a chegar a Elvas, 20º lugar. José Moreira, 25º, 39º, Rui Carvalho, 56º, José Fernandes, 57º, André Ribeiro, 74º, o André. Já agora dar nota que na classificação geral, como eu disse há pouco, Rui Oliveira vai envergar amanhã na subida até à Torre, na Covilhã, a camisola amarela. O segundo lugar é de Carlos Salgueiro, da TAB Fer, e o terceiro de Rafael Reis, da Anicolor. Três equipas diferentes nos três primeiros lugares. O melhor classificado, no top 20, continua a ser da equipa G-Group Holdings e Moldes Oliveirense, continua a ser José Fernandes. Ele é o 13º da geral. Dá nota também que a equipa, na classificação geral por equipas, a equipa de Oliveira das Meias, de Manuel Correia e Luís Filipe Pinheiro, ocupa o 7º lugar. Portanto, um lugar muito interessante nesta edição da Volta a Portugal, até ao momento que estão decorridas 3 etapas. Amanhã, outro galo cantará, digo eu. Porquê? Porque a etapa começa em Figueira dos Vinhos e termina na Covilhã, no alto da Serra da Estrela, mais concretamente na Torre. E, portanto, vamos ter metas volantes em Castanheira de Pera, vamos ter um prémio de segunda categoria no Braçal, meta volante em Pampilhosa da Serra, prémio da terceira categoria no Alto da Portela de Gavião, depois em Armadouro e também uma meta volante em Silvares. A chegada é categoria especial de montanha, é a chegada à Torre, na Serra da Estrela, onde também estão previstas temperaturas muito altas, mas longe dos 40 graus de hoje, nesta ligação de Beja a Elvas, que só foi a etapa mais longa desta 87ª edição da Volta a Portugal em bicicleta. Volto a dizer, hoje temos que dar os parabéns a José Moreira, ele que venceu o prémio Combatividade, o prémio Ebro, pela forma como encarou a corrida, como esteve na fuga, como resistiu até aos quilómetros finais, onde um pelotão, como disse, um pelotão em fúria, liderado pela Anicolor, pela Emirates e também pela Tabfer, ovos matinados, as equipas a procurarem naturalmente estas chegadas em pelotão, a procurarem que os seus sprinters possam vencer e pontuar e subir na tabela classificativa. Porque, como disse, amanhã é uma etapa diferente. É a etapa que termina no alto da Serra da Estrela, na Torre, e, portanto, seguramente que não vai ser uma etapa a chegar em pelotão compacto. Os ciclistas vão chegar a conta-gotas. Vamos ver como é que vão aguentar amanhã as temperaturas elevadas, as dificuldades do percurso e como é que vão enfrentar a montanha, a temível montanha da chegada ao alto da Torre, na Serra da Estrela. Por isso, nós prometemos aos nossos ouvintes estar na Torre, na Serra da Estrela, para levar até vós todas as incidências desta e quarta etapa da Volta a Portugal em bicicleta. Foi um gosto estar na sua companhia.
3: As festas de La Salette, a principal celebração concelhia do verão em Oliveira de Azemais, prosseguem até o dia 10 de agosto. No dia 9, a componente religiosa assume particular destaque com a componente religiosa. A missa solene realiza-se às 11 da manhã na Igreja Matriz e às 6 da tarde sai a procissão do triunfo, conduz à imagem de Nossa Senhora de La Salette de regresso ao santuário. O cortejo será acompanhado pela fanfarra dos bombeiros voluntários de Oliveira de Azemais e pelas bandas de música de Pinheiro da Bemposta e Fajões. À meia-noite haverá fogo de artifício, seguido da atuação do DJ Differ. As festas terminam na segunda-feira, dia 10, feriado municipal. Amanhã inclui desenho infantil às 10 e missa campal e ação de graças às 9, seguindo-se durante a tarde o tradicional Dia das Merendas, que volta a juntar famílias e grupos de amigos no Parque de La Salette. Bárbara Bandeira, cabeça de cartaz das festas deste ano, sobe ao palco às 10 da noite. O fogo de artifício, à meia-noite, encerra 9 dias de celebrações. E o grupo Correio das Mães também marca presença nas festas de La Salette, com um stand instalado junto às Farturas Couto. No domingo, às 9h30 da noite, e na segunda-feira, às 3h30 da tarde, Eduardo Costa estará no espaço para autografar o romance Pecado no Orfanato. A receita da venda dos livros reverte integralmente para o órgão de tubos da Igreja Matriz de São Miguel. Na segunda-feira, o Correio dedica ainda uma iniciativa aos mais novos. Durante a Manhã da Criança serão distribuídas centenas de exemplares e uma edição especial com o mote Ler é Crescer, com conteúdos e atividades preparados para incentivar a leitura. As crianças poderão também participar na experiência jornalista por uma hora, utilizando câmaras e microfones e experimentando algumas das tarefas de uma reportagem de televisão com acompanhamento de profissionais da Azemais TV. Ao longo das festas, quem passar pelo stand do Grupo Correio de Azemais pode ainda levantar gratuitamente uma rifa e habilitar-se aos prémios oferecidos pelos parceiros. O sorteio final realiza-se na segunda, às 6 da tarde. E, terminadas as festas de La Salette, o calendário de agosto continua preenchido no concelho. De 14 a 16 de agosto, a zona histórica de Pinheiro da Bemposta volta a recuar mais de 500 anos com a quinta edição da Bemposta Manuelina. A recriação histórica inclui espetáculos de fogo, danças, teatro itinerante, duelos de armas, cortejos, artesanato e gastronomia. Entre as novidades está um carrossel medieval. No domingo, realiza-se o grande cortejo régio, com a leitura de excertos do foral atribuído por Dom Manuel I em 1514. Em entrada é gratuita. Também a partir de 14 de agosto, uma Seara de Sarnes celebra a Nossa Senhora do Livramento e Santa Eulália. As festividades prolongam-se até dia 17, com a Eucaristia, a procissão de velas e a procissão em honra das padroeiras. A animação musical inclui Satnik, Todi Moreira, Zé Cabra e Zé Barbosa e Gonçalo. E o Cela prepara as festas em honra do Mártir São Sebastião, marcadas para os dias 21, 22 e 23 de agosto, prolongando a época das festas e romarias de verão nas freguesias do concelho.

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5: 22 horas.
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1: 23 horas.
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2: Ora, muito boa tarde, cá estamos no final da terceira etapa, aquela que foi a etapa mais longa desta 87ª edição da Volta a Portugal em Bicicleta, que ligou Beja a Elvas, 182,2 km de percorridos debaixo de muito calor, os termómetros chegaram a atingir os 40 graus. Ontem foi o litoral alentejano, hoje o Alentejo Profundo, com esta ligação desde a cidade de Beja à cidade de Elvas, passando por Monsaraz, Alandroal e com uma dupla passagem também por Vila Viçosa. Ontem ainda se sentia a brisa fresca do litoral alentejano, mas hoje, no Alentejo Profundo, antes da subida à torre na Serra da Estrela, os ciclistas passaram imensas dificuldades porque, volto a dizer, temperaturas a rondar os 40 graus. O homem do dia hoje é da G-Group Holding Simoldes Oliveirense, José Moreira, de seu nome. Ele esteve muito bem na fuga desde o início, só apanhado mesmo no quilómetro final por um pelotão em fúria que queria naturalmente fazer uma chegada ao sprint. José Moreira ganhou também o prémio da combatividade, o prémio Ebro. Portanto, os parabéns para o José Moreira, para a equipa da G-Group Holding Simoldes Oliveirense, pelo desempenho. O primeiro a chegar foi uma dupla da TAB Fair Mortágua Ovos Matinados. Lionel Linhares, ciclista venezuelano. O segundo, João Matias, da mesma equipa. O camisola amarela, Rui Oliveira, da Uzima Emirates, ficou na quinta posição, chegou no quinto lugar e, por isso mesmo, mantém a camisola amarela para a etapa de amanhã. Bustamante foi o melhor ciclista a chegar a Elvas. 20º lugar, José Moreira. 25º, 39º, Rui Carvalho. 56º, José Fernandes. 57º, André Ribeiro. 74º, o André. Já agora dar nota que na classificação geral, como eu disse há pouco, Rui Oliveira vai envergar amanhã na subida até à Torre, na Covilhã, a camisola amarela. O segundo lugar é de Carlos Salgueiro, da TAB Fair, e o terceiro de Rafael Reis, da Anicolor. Três equipas diferentes nos três primeiros lugares. O melhor classificado, no top 20, continua a ser da equipa G-Group Holding Simoldes Oliveirense, continua a ser José Fernandes. Ele é o 13º da geral. Dá nota também que a equipa, na classificação geral por equipas, a equipa de Oliveira das Meias, de Manuel Correia e Luís Filipe Pinheiro, ocupa o 7º lugar. Portanto, um lugar muito interessante nesta edição da Volta a Portugal, até ao momento que estão decorridas 3 etapas. Amanhã, outro galo cantará, digo eu. Porquê? Porque a etapa começa em Figueira dos Vinhos e termina na Covilhã, no alto da Serra da Estrela, mais concretamente na Torre. E, portanto, vamos ter metas volantes em Castanheira de Pera, vamos ter um prémio de segunda categoria no Braçal, meta volante em Pampilhosa da Serra, prémio de terceira categoria no alto da Portela de Gavião, depois em Armadouro e também uma meta volante em Silvares. A chegada é categoria especial de montanha, é a chegada à Torre, na Serra da Estrela, onde também estão previstas temperaturas muito altas, mas longe dos 40 graus de hoje, nesta ligação de Beja a Elvas, que só foi a etapa mais longa desta 87ª edição da Volta a Portugal em Bicicleta. Volto a dizer, hoje temos que dar os parabéns a José Moreira, ele que venceu o prémio Combatividade, o prémio Ebro, pela forma como encarou a corrida, como esteve na fuga, como resistiu até aos quilómetros finais, onde um pelotão, como disse, um pelotão em fúria, liderado pela Anicolor, pela Emirates e também pela TAB Fair Ovos Matinados, as equipas a procurarem naturalmente estas chegadas em pelotão, a procurarem que os seus sprinters possam vencer e pontuar e subir na tabela classificativa. Porque, como disse, amanhã é uma etapa diferente. É a etapa que termina no alto da Serra da Estrela, na Torre, e, portanto, seguramente que não vai ser uma etapa a chegar em pelotão compacto. Os ciclistas vão chegar a conta-gotas. Vamos ver como é que vão aguentar amanhã as temperaturas elevadas, as dificuldades do percurso e como é que vão enfrentar a montanha, a temível montanha da chegada ao alto da Torre, na Serra da Estrela. Por isso, nós prometemos aos nossos ouvintes estar na Torre, na Serra da Estrela, para levar até vós todas as incidências desta e quarta etapa da volta a Portugal em bicicleta. Foi um gosto estar na sua companhia.
3: As festas de La Salette, a principal celebração concelhia do verão em Oliveira de Azemães, prosseguem até o dia 10 de agosto. No dia 9, a componente religiosa assume particular destaque com a componente religiosa. A missa solene realiza-se às 11 da manhã na Igreja Matriz e às 6 da tarde sai a procissão do triunfo, conduz à imagem de Nossa Senhora de La Salette de regresso ao santuário. O cortejo será acompanhado pela fanfarra dos bombeiros voluntários de Oliveira de Azemães e pelas bandas de música de Pinheiro da Bemposta e Fajões. À meia-noite haverá fogo de artifício, seguido da atuação do DJ Differ. As festas terminam na segunda-feira, dia 10, feriado municipal. Amanhã inclui desenho infantil às 10 e missa campal de ação de graças às 9, seguindo-se durante a tarde o tradicional Dia das Merendas, que volta a juntar famílias e grupos de amigos no Parque de La Salette. Bárbara Bandeira, cabeça de cartaz das festas deste ano, sobe ao palco às 10 da noite. O fogo de artifício, à meia-noite, encerra 9 dias de celebrações. E o grupo Correio das Mães também marca presença nas festas de La Salette, com um stand instalado junto às Farturas Couto. No domingo, às 9h30 da noite, e na segunda-feira, às 3h30 da tarde, Eduardo Costa estará no espaço para autografar o romance Pecado no Orfanato. A receita da venda dos livros reverte integralmente para o órgão de tubos da Igreja Matriz de São Miguel. Na segunda-feira, o Correio dedica ainda uma iniciativa aos mais novos. Durante a Manhã da Criança serão distribuídas centenas de exemplares de uma edição especial com o mote Ler é Crescer, com conteúdos e atividades preparados para incentivar a leitura. As crianças poderão também participar na experiência Jornalista por uma Hora, utilizando câmaras e microfones e experimentando algumas das tarefas de uma reportagem de televisão com acompanhamento de profissionais da Azemães TV. Ao longo das festas, quem passar pelo stand do Grupo Correio de Azemães pode ainda levantar gratuitamente uma rifa e habilitar-se aos prémios oferecidos pelos parceiros. O sorteio final realiza-se na segunda, às 6 da tarde. E, terminadas as festas de La Salette, o calendário de agosto continua preenchido no concelho. De 14 a 16 de agosto, a zona histórica de Pinheiro da Bemposta volta a recuar mais de 500 anos com a quinta edição da Bemposta Manuelina. A recriação histórica inclui espetáculos de fogo, danças, teatro itinerante, duelos de armas, cortejos, artesanato e gastronomia. Entre as novidades está um carrossel medieval. No domingo, realiza-se o grande cortejo régio, com a leitura de excertos do foral atribuído por Dom Manuel I em 1514. A entrada é gratuita. Também a partir de 14 de agosto, uma Cera de Sarnes celebra a Nossa Senhora do Livramento e Santa Eulália. As festividades prolongam-se até dia 17, com a Eucaristia, a procissão de velas e a procissão em honra das padroeiras. A animação musical inclui Satnik, Todi Moreira, Zé Cabra e Zé Barbosa e Gonçalo. E o Cela prepara as festas em honra do Mártir São Sebastião, marcadas para os dias 21, 22 e 23 de agosto, prolongando a época das festas e romarias de verão nas freguesias do concelho.
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1: Meia-noite
2: e 13.
3: Boa noite.

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1: Meia-noite e 22.
2: Boa noite.
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1: Boas, daqui a Agir e estou convosco na rádio Voz de Caima. Estamos juntos. Got it.

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1: Uma hora.
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